Mix One Republic, Need Your Love. Mas um grande sucesso aqui da nossa playlist que você curte no domingo à noite. Daqui a pouco tem baú, hein? Uma hora direto só com as velhinhas e você pode mandar sua pra cá também através do Instagram, arroba Rádio Mix FM Brasil ou no WhatsApp 11 983 408 mil. Tamo te esperando.

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0: as novinhas para desfilarem as coroas. Sim, a partir de agora, durante uma hora, você vai conferir as melhores músicas de todos os tempos da nossa programação no Baú da Mix. Tô vendo aqui que só tem clássico. E você pode participar nas redes sociais e indicar pra gente o som que você quer ouvir aqui, tá? No Instagram, no WhatsApp, tá valendo. Aumenta o volume, que essa aqui você vai curtir.
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Clássico é clássico, essa do Nirvana sensacional. Lirion, aqui no Baú da Mix. Entre as velhinhas que todo mundo gosta, você vai participando, vai mandando a sua pra cá pelo WhatsApp 11 983 40 8000, que tem muito mais pra você curtir nesse domingo à noite. Lembra da

0: clássicas da nossa programação, que estão de volta amanhã bem cedinho aqui na Mix. Mas pra você não ficar triste aí, depois do intervalo a música não para, viu? Pra você terminar muito bem aí o seu domingo com o melhor da programação Mix em todo o Brasil. E o baú já era.
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0: 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Mix, muito boa noite. Como é que estão as coisas por aí? Tudo bem? Bora lá começar mais uma edição do Mix Acústico. Hora da gente curtir os sons que você mais gosta na programação da Mix de um jeitinho diferente. Versões desplugadas. Por aqui é só banquinho e violão. E claro que você pode indicar sua música acústica pra ouvir aqui na Mix também, nas redes sociais ou no WhatsApp. Bora começar muito bem aqui, vai.
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0: esse é o Pink Floyd.
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0: Wish You Were Here, fechando mais um Mix Acústico com as músicas que você mais gosta em versões desplugadas. De volta no comecinho da sua manhã aqui na Mix.
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0: Mix, uma ótima madrugada pra você, tudo bacana por aí? Então tá bom, estamos chegando com mais uma edição do No Break. A partir de agora, você vai conferir 2 horas de música, sem blá blá blá, sem papo chato, sem enrolação. É só música direto, as melhores da programação da Mix. Partiu? Então aumenta o volume que tá no ar.
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1: Mix aí, tá curtindo o melhor da programação na sua madrugada? Aqui no No Break, são 2 horas de música sem nenhum intervalo. E você interage, fica à vontade através das redes sociais ou no WhatsApp da Mix. Aí você indica a sua pra rolar aqui, continua.
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2 horas de música sem comerciais no meio. Aproveita pra dizer pra gente aqui qual som que você quer ouvir na programação da Mix. Manda pelo Insta, no Twitter, no WhatsApp. Fica à vontade, que aqui é você quem manda. E aquelas 2 horas de música continuam.

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1: Mix, tá rolando por aqui só música legal, então continua por aí curtindo. Este é o Super Mix.
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1: Mix, e essa é a hora em que a gente dá um plus na programação. É o Super Mix trazendo muita música legal. Essa edição acabou, mas fica ligada que a qualquer momento estamos de volta.
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0: Antes de escrever uma nova história nessa semana, lembre das histórias incríveis que você viveu até aqui, ouvindo os clássicos marcantes do Baú da Mix. E ó, hoje é dia 13 de julho, dia mundial do rock. Então o baú vai abrir com uma das maiores bandas de rock do planeta, o Metallica. 7:04 agora, bom dia.
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0: Kravitz na Billboard. E tem mais baú na sequência. Continue por aqui. 7h24 agora. Bom dia.
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0: diga o seu nome, a cidade onde você mora, pra gente representar a tua região e também capricha no som, viu? 11 98340 8000, esse é o número, e o primeiro pedido chega de Minas Gerais.
1: Bom dia, Rádio Mix. Aqui quem tá falando é o Alisson, de Juiz de Fora. Toca Bring Me to Life, de Evanescence. Abraço.
0: Juiz de Fora. E cara, hoje é dia 13 de julho, Dia Mundial do Rock. Começamos então com essa solzeira aí. Muito bom.
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0: que você mora e o som que você quer. 11 9 8 3 4 0 8 mil.
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0: 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Mix agora 8h33, já estamos de volta com o Pede no Zap. E aí, qual música vai ser? 11 9 8 3 4 0 8 mil. Participe.
2: Bom dia, Mix. Aqui é o Duvaldo Cândido, motorista de aplicativo Guaxupé, Minas Gerais. Gostaria de ouvir a música com o Marcelo Falcão e Chorão, Legado, por favor. Obrigado, bom dia.
0: De Guaxupé, Minas Gerais. Obrigado por levar na Rádio Mix aí no seu carro de aplicativo. Bora, novo som do Marcelo Falcão junto com o nosso eterno Chorão. Bora.
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0: Mix agora 8h43, Sabrina Carpenter, Man Child.
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0: E aí, qual é a boa dessa segundona? Que música vai cair bem pra você? Peça à vontade, gravando um áudio pra gente aqui no WhatsApp da Mix. 11 9 8 3 4 0 8 mil.
2: Bom dia, Mix. Aqui é Andréia de São Carlos, São Paulo. Toca Tina Turner, The Best. Bom dia a todos.
0: São Carlos, no interior de São Paulo, outra cidade também sintonizada aqui na Rádio Mix. Ô, Andréia, The Best da Tina Turner?

0: Mix, agora 10 para as 9, Maroon 5, What Lovers Do.
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0: É um programa de pedidos musicais da Rádio Mix para todo o Brasil. Represente a sua cidade e o seu bom gosto musical. Grava o seu áudio e participe. 11 9 8 3 4 0 8 mil. O que nós vamos ouvir agora, hein?
2: Bom dia, Rádio Mix. Aqui é Andrei, na Torre Urano de Mãos. Queria ouvir Beauty and Beat de Justin Bieber e Nicki Minaj para agitar a semana.
0: Direto de Natal, no Rio Grande do Norte.
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0: de Beauty and the Beats Mix.
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0: E assim a gente encerrou. Obrigado você que participou, você que ouviu. Esse é o Pede no Zap nas manhãs da Mix e nas noites também.
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2: A eliminação de Portugal na Copa deve ter marcado a despedida de Cristiano Ronaldo dos Mundiais. O jornal português A Bola destacou um dado negativo. Em 9 jogos de mata-mata, o atacante não marcou gols nem deu assistências. Apesar disso, CR7 encerra sua trajetória como um dos maiores nomes da seleção portuguesa. Foram 11 gols em 27 jogos de Copa. É bom lembrar também que o Cristiano Ronaldo disputou 6 Copas do Mundo e marcou gols em todas elas. Agora, em 2026, foram 3 gols do Gajo. Mas não adiantou, né? Afinal, os portugueses pegaram suas caravelas e voltaram pra terrinha, pá.
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0: Mix agora 9:23 é o Semisonic Secret Smile.
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0: Mix 9:24.
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5: 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Toca pra mim uma do Guns N' Roses.
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8: 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Toca uma música aí do Coldplay.

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0: e Ariana com o Jay-Z, Umbrella.
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0: Novidade do cinema, Cássia, o filme já está oficialmente em produção. Quem confirmou isso foi a ex-companheira da cantora, a Maria Eugênia. Aliás, quem vai interpretar a Cássia Eller nesse longa, que vai contar a sua trajetória, é a atriz Luísa Harris. E quem dará vida a Maria Eugênia é a Olivia Torres. As filmagens de Cássia, o filme, começam em outubro e a estreia está prevista para o ano que vem. Cássia Eller é um dos maiores ícones do rock nacional, conhecida pelos hits O Segundo Sol, Relicário, Malandragem, entre muitas outras. Ela nos deixou em 2001, mas o seu legado se mantém vivo e se manterá para sempre, ainda mais com esse filme vindo aí. 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
5: Mix 5 para as 10.
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1: Mix e o som da Olivia Dean, Man I Need. São 10h39. Aquela caixa de som da Aiva vai sair no final do mês. Hoje já é dia 13, no dia 31. Vamos inverter?

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3: Opa, um abraço pra você, falando de futebol nacional, apesar que eu tô aqui em Kansas vivendo a Copa do Mundo, só que a Argentina entra em campo só amanhã. Falamos muito da Argentina durante essa semana, vamos dar uma trégua pra seleção do Scaloni, do Messi, do McAllister e também do Julian Álvarez. Falar de Campeonato Brasileiro, Série B, 17ª rodada. A Série B não parou durante a Copa do Mundo, hein? Tá de vento em popa. Vila Nova, que é o líder do Campeonato Nacional, tem 31 pontos, está muito bem o Vila lá de Goiânia. Enfrenta o Juventude lá em Caxias do Sul, no frio gaúcho, para tentar se manter no topo. O Sport Recife, oitavo colocado, recebe na Ilha do Retiro o Botafogo de Ribeirão Preto, time do Tencate do Rafael Gava. Botafogo chamado, conhecido como Pantera, contra o Leão, briga para lá de interessante também na Série B Nacional. Eu sou o Rafa Morientes, o repórter diferente de Kansas, Estados Unidos, tabelando em um minuto.
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0: e o som de Nick and Beans, Am I Wrong? Faltando 5 minutos para as 11, já, depois do intervalo, a gente mata saudades do ano de 2001.
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4: E a rede municipal de ensino de Londrina entra em recesso escolar de julho a partir da próxima segunda-feira, dia 13. Atualmente, a rede contabiliza 45.417 alunos distribuídos entre os Centros Municipais de Educação Infantil, chamados CMEIs, e ainda as Escolas de Ensino Fundamental, Educação de Jovens e Adultos e Centros de Educação Infantil Filantrópicos. Eu sou Álvaro Ferreira e esse é o Mix News.
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0: peças foram três das mais pedidas por você em 2001. A qualquer momento tem mais.
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0: Mix 3 pro meio-dia.
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0: Mix e o som de David Guetta e Sia Titanium, meio-dia e 30, e já tem Baú Express.
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2: 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A eliminação de Portugal na Copa deve ter marcado a despedida de Cristiano Ronaldo dos Mundiais. O jornal português A Bola destacou um dado negativo. Em 9 jogos de mata-mata, o atacante não marcou gols nem deu assistências. Apesar disso, CR7 encerra sua trajetória como um dos maiores nomes da seleção portuguesa. Foram 11 gols em 27 jogos de Copa. É bom lembrar também que o Cristiano Ronaldo disputou 6 Copas do Mundo e marcou gols em todas elas. Agora, em 2026, foram 3 gols do Gajo. Mas não adiantou, né? Afinal, os portugueses pegaram suas caravelas e voltaram pra terrinha, pá.
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4: Opa, um abraço pra você, falando de futebol nacional. Apesar que eu tô aqui em Kansas, vivendo a Copa do Mundo, só que a Argentina entra em campo só amanhã. Falamos muito da Argentina durante essa semana, vamos dar uma trégua pra seleção do Scaloni, do Messi, do McAllister e também do Julian Álvares. Falar de Campeonato Brasileiro, Série B, 17ª rodada. A Série B não parou durante a Copa do Mundo, hein? Tá de vento em popa. Vila Nova, que é o líder do Campeonato Nacional, tem 31 pontos, está muito bem o Vila lá de Goiânia. Enfrenta o Juventude lá em Caxias do Sul, no frio gaúcho, para tentar se manter no topo. O Sport Recife, 8º colocado, recebe na Ilha do Retiro o Botafogo de Ribeirão Preto, time do Tencate, do Rafael Gava. Botafogo, chamado, conhecido como Pantera, contra o Leão, briga para lá de interessante também na Série B Nacional. Eu sou o Rafa Morientes, o repórter diferente de Kansas, Estados Unidos, tabelando em 1 minuto.
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3: Apartamento pequeno ou grande, qual vale mais a pena? Depende do seu objetivo. Imóveis menores têm maior liquidez, são mais fáceis de alugar e costumam ter alta procura. Já imóveis maiores oferecem mais conforto, perfil familiar e valorização consistente no longo prazo. Em Londrina, os dois mercados são muito fortes. O segredo não é o tamanho, é a estratégia. Comprar certo significa alinhar o imóvel com o seu objetivo. Investimento, renda, patrimônio. 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
1: A eliminação de Portugal na Copa deve ter marcado a despedida de Cristiano Ronaldo dos Mundiais. O jornal português A Bola destacou um dado negativo. Em 9 jogos de mata-mata, o atacante não marcou gols nem deu assistências. Apesar disso, CR7 encerra sua trajetória como um dos maiores nomes da seleção portuguesa. Foram 11 gols em 27 jogos de Copa. É bom lembrar também que o Cristiano Ronaldo disputou 6 Copas do Mundo e marcou gols em todas elas. Agora, em 2026, foram 3 gols do Gajo. Mas não adiantou, né? Afinal, os portugueses pegaram suas caravelas e voltaram pra terrinha, pá.
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0: Mix agora 12h25, esse foi o Red Hot Chili Peppers Snow.
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0: 4 milhões de libras em premiações, aumentando 20% em relação ao ano anterior. Eu sou Álvaro Ferreira e esse é o Mix News.
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0: Mix agora 12h57 é o Charlie Brown Jr. Te levar. Daqui a pouco a gente volta com mais músicas aqui na Mix.
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0: Mix para 3 e 3. 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
1: Mix agora 20 para as 4, fechando mais uma edição do Super Mix com Bruninho Mars, I Just Night. Essa edição acabou, foram 40 minutos de música direto.
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3: A eliminação de Portugal na Copa deve ter marcado a despedida de Cristiano Ronaldo dos Mundiais. O jornal português A Bola destacou um dado negativo. Em 9 jogos de mata-mata, o atacante não marcou gols nem deu assistências. Apesar disso, CR7 encerra sua trajetória como um dos maiores nomes da seleção portuguesa. Foram 11 gols em 27 jogos de Copa. É bom lembrar também que o Cristiano Ronaldo disputou 6 Copas do Mundo e marcou gols em todas elas. Agora, em 2026, foram 3 gols do Gajo. Mas não adiantou, né? Afinal, os portugueses pegaram suas caravelas e voltaram pra terrinha, pá.
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2: Mix 3:41. 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

0: Mix agora 4 em ponto. Kongs, These Girls. Já já a gente volta com mais músicas na programação da Mix. Então não sai daí.
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3: 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Mix 4 em ponto.
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0: Mix agora 4h38, é o Nath Roots, quero ser feliz também.
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1: A eliminação de Portugal na Copa deve ter marcado a despedida de Cristiano Ronaldo dos Mundiais. O jornal português A Bola destacou um dado negativo. Em 9 jogos de mata-mata, o atacante não marcou gols nem deu assistências. Apesar disso, CR7 encerra sua trajetória como um dos maiores nomes da seleção portuguesa. Foram 11 gols em 27 jogos de Copa. É bom lembrar também que o Cristiano Ronaldo disputou 6 Copas do Mundo e marcou gols em todas elas. Agora, em 2026, foram 3 gols do Gajo. Mas não adiantou, né? Afinal, os portugueses pegaram suas caravelas e voltaram pra terrinha, pá.
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0: Mix agora 5:04, tá na hora do nosso Top Mix com as mais curtidas pra começar bem a semana, né? Segundou com as mais curtidas pro você pelo 11 983 408 mil. Quem indicar a sua aqui no Top Mix, participa você também. É só mandar lá hashtag Top Mix com a música que você quer curtir aqui na Rádio Mix. Combinado? Bora começar? Quarta posição de hoje, a gente abre aqui o nosso Top Mix com Jota Quest, Acendo o Farol.

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1: Mix agora 5:11, a gente vai pro ano de 1999, a gente confere juntos agora uma música que foi muito curtida na época e foi o som do Offspring.
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1: Mix agora 5h20, fechando mais uma edição do nosso Top Mix na primeira posição, BTS Swim. 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
1: Novidade de música, já começou toda a produção de Cássia Eller, o filme, um longa que promete contar a trajetória da cantora Cássia Eller. O anúncio foi feito pela Maria Eugênia, ex-companheira de Cássia, e junto com essa confirmação do filme, também veio a notícia de que a atriz Luísa Ares vai interpretar Cássia Eller nas telonas. Já a parceira de Cássia será interpretada por Olivia Torres. Cássia Eller é um dos maiores ícones do rock nacional. A cantora, que morreu no ano de 2001, teve vários sucessos com músicas assim como Segundo Sol, Relicário e também Malandragem. Muitos desses hits, inclusive, foram frutos de uma grande parceria com Nando Reis. As filmagens do longa começam em outubro e o filme deve chegar aos cinemas no ano que vem.

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3: 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Mix 522.
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1: Mix 5:55. 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
0: 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Anos 60, Caco.
2: Nossa, que delícia, já tô aqui dançandinho.
0: Sobe o som, chega a Karina pra roda, vem. Vem, Karina Andrade.
3: Oi, gente,
0: twist
3: tudo bem?
0: And shout.
3: Twist and shout. Socorro.
0: Quer mais rock que isso, Caco e Karina?
3: Olha, na época realmente foi uma quebra de paradigmas.
0: Não foi? Beatles?
3: Na época foi uma quebra de paradigmas. Na verdade, até hoje Beatles é uma grande influência, né? E assim, a gente não tem como não falar isso, porque Beatles é literalmente a banda e artista que mais vendeu disco na história.
0: Que
3: então
0: doideira,
3: assim, não tem como,
0: né,
3: a gente não falar de Beatles. E acho que é a melhor forma de abrir o programa de hoje.
0: Come
2: on! Agora eu tenho uma opinião com relação aos Beatles. Na verdade, quem não gosta de Beatles?
0: Bom sujeito, não é?
2: Com certeza não é. Com certeza não é. Se a pessoa falar, não gosto de Beatles, eu falo, então dá licença que eu tô indo embora.
3: Veja
2: agora.
3: Bem.
0: Não, não fala
2: cara
0: assim.
2: Da Karina. Você calma, não gosta de Beatles, cara? Eu vou embora, parou, acabou.
0: Para, desliguei. Peraí, calma, desliguei tudo, gente, calma. Eu sei que hoje é dia de rock, mas calma.
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0: Hoje é dia de rock, bebê. Por isso que a Karina Andrade tá com a gente, Caco Grandino. Meus amores, começar a semana desse jeito é bom demais. Meu Deus, quase que teve bate-cabeça.
2: Não,
0: aí,
2: eu vou começar com uma pergunta categórica.
0: Isso?
2: Pode dar. Segura o som.
0: Segura o som, vai. De novo, Caco.
2: Karina Andrade, você gosta de Beatles ou não?
3: Gosto.
0: Ah, então beleza.
3: Respeito, mas eu sou muito mais uma garota Stones.
0: Peraí, calma, você disse...
3: É isso.
2: Você é uma Stone maníaca?
3: Existe uma diferença aí, enfim, comparada... Se a gente for pegar esse nicho Beatles versus Stones, tem uma galera que se identifica mais com um, mais com outro, enfim. Eu sou uma pessoa muito mais dos Rolling Stones do que de Beatles. Porém, eu, enquanto jornalista, reconheço que a importância dos Beatles pra música, até como eu disse, em matéria de venda de discos, até como eu disse, em matéria de se criar algo. Por exemplo, Beatles foi sim a primeira boy band do mundo.
0: Boy
3: sabe?
0: Band?
3: Onde garotas corriam atrás, os fã-clubes eram formados, toda a questão do merchandise, tudo, essa história toda que a gente tem hoje na mídia, tudo isso começa com os Beatles. Então, eu não vou ignorar isso.
0: Mas você
3: então,
0: gosta disso aqui, não é?
3: Eu gosto, eu respeito, mas Stones é mais minha cara.
0: Sobe o som!
2: Ó, tá perdoada porque é o seguinte, não é questão de gostar mais ou menos, é questão de respeitar.
3: Exato.
2: Assim, curto não é minha preferida, tudo bem, aceito que você gosta mais de Stones.
3: Trabalha
2: com fatos,
0: gente, olha quantas polêmicas, calma, vou organizar a casa.
3: Isso, explica aí,
0: tanta bagunça no Mix tudo. Gente, o que aconteceu? Você vê que rock mexe com a cabeça da galera, né? Caco Grandino, Karina Andrade, já colocaram um debate ali pro negócio, porque hoje é dia de rock e é por isso que hoje, nesse programa, opiniões serão aceitas, gostos musicais, estilos, nem tanto, tô brincando. Vai ser sim,
3: até
0: vai ser sim.
3: Porque o rock é sobre isso, viu?
0: É sobre
3: viu?
0: Tudo,
3: o
0: não
3: rock é?
0: É
3: sobre agregar comunidades e o rock ele surge, na verdade, exatamente assim, agregando comunidades diferentes.
0: Exato.
3: Muita gente não sabe sobre isso, mas a gente vai falar sobre isso no decorrer do programa.
0: Resumindo, né, Caco, pra começar muito bem a nossa semana, a gente fez essa brincadeira, esse esquenta de Beatles ou Rolling Stones. Vai ter também essas trendzinhas pra gente brincar aqui no programa, mas faz o seguinte, antes de mais nada, cara, eu peguei tudo que eu tinha no meu armário que representasse uma atitude rock and roll, o meu jeito rock and roll de ser. Não é lá rock and roll, mas eu queria que a galera visse o meu look, o look da Ká. A gente vê a carata, o Caco, por já ser roqueiro, ele veio sem roupa. Não entendi também.
3: Eu venho assim todos os dias, mas o Caco hoje, ele resolveu vir de, tipo...
0: Sem roupa!
3: Ele tá paisana.
0: Ele tá paisana.
3: Eu acho que senão as pessoas abordariam ele na rua, tipo assim...
2: Aqui, na verdade, sou uma estrela do rock.
3: Exato.
2: Altamente reconhecível, na
0: poxa,
2: verdade.
0: Poxa, meu Brasil, então é
2: mentira.
0: Agora.
2: Nem o padeiro do lado da minha esquina, que eu vou lá todo dia, sabe o que eu faço, cara?
0: Mas só que tem o
2: é
0: seguinte...
2: É sério, ele olha pra mim e fala, você quer o quê? Café com leite? Eu quero café com leite, seu Zé. Ele,
0: então quer saber? Você sabe que a audiência do rádio ela é rotativa, né?
3: Sim.
0: Hoje eu tô de rock and roll. Karina está de rock and roll. O Caco não está de rock and roll,
2: parecendo Harry
0: mas
2: Potter
0: ele é rock
2: hoje.
0: And roll. Pra quem não sabe ainda, entra agora na live youtube.com/mixudamix. Esse é o nosso canal, tá cheio de graminhas por lá, as graminhas estão crescendo, cara. Tem gente chegando. youtube.com/mixudamix e manda lá na nossa live hoje, valendo, qual é a banda que o Caco trabalha.
3: Ah,
2: duvido a galera acertar. Eu
0: já
2: duvido.
0: Você falou que ninguém conhece
2: não,
0: ele?
2: Não conhece.
0: O Caco Grandino, apresentador desse programa.
3: Me nego.
0: Ele faz parte de qual banda? Valendo.
3: Me nego.
0: youtube.com/mix tudo na mix. Tá valendo.
3: Cidade Negra.
0: Hoje é dia de rock, a gente vai falar sobre a história do rock, não no geral não só, gente. A gente vai falar da história do rock também na Rádio Mix FM. A Mix já foi só rock, não foi, Ká?
3: Exatamente.
0: Dá pra acreditar numa parada dessa, mano?
3: Muito mais pesados do que hoje. Mas aí, pesado também é outra questão de opinião, enfim.
0: Mas a gente vai falar sobre tudo hoje no programa e queremos vocês com a gente, né, Caco?
2: No YouTube. A gente quer vocês aqui no nosso YouTube, então já entra aí, ó. Você não tá dirigindo, né? Tá avisado. Então, beleza. Pega no seu celular aí, no seu tablet, no seu computador. Vai no YouTube, digita @mix, tudo na Mix. Já segue a gente, ativa a notificação e já começa na resenha, porque enquanto a gente tá no intervalo, enquanto toca a música aqui, o papo continua, né?
0: Olha aqui, coloca a câmera em mim, Dé. Você que tá aí ouvindo o programa no rádio, tirei o fone, nem sei o que tá acontecendo.
3: Ih, lá vai.
0: Falando aí, ó.
3: Lá vai.
0: Galera, eu tô com atitude rock and roll, mas agora eu quero que o meu cabelo pare pra cima. Será que vai parar?
2: Vai nada.
0: Será que vai parar o meu cabelo
2: nada.
0: Pra cima? Gente, entra aí na live, mas, dá uma força, aumenta uma pomada.
3: Ei, usa a receita do Supla. É melhor não falar.
0: Não.
2: Posso te dar...
0: Isso lá em casa nem tem, carinha. Deixa eu te contar que lá em casa nem tem essa receita. Não dá nem pra encomendar, né? Porque é caro, viver. Fui ver pra ter outras coisas, é caro.
2: É caro, né?
0: E aí, gente, tô rock and roll?
2: E na verdade, a Gisa tá tentando fazer um moicano pra quem tá na live aqui, mas no máximo que ela vai conseguir é aparecer uma calopsita.
0: Quer saber? Eu desisti, meu cabelo não quer funcionar. Deixa quieto, deixa abaixo.
2: Deixa abaixo.
0: A gente vai começar com uma versão exclusiva, gente. Lembra que eu falei que vai ter dia de rock? Vamos falar de rock, mas vamos falar de histórias da Mix também? A gente tem uma versão aqui da saudosa Cássia Eller. Uma versão exclusiva da Mix.
3: A Mix tem um material incrível de Cássia Eller.
0: Exatamente. E a gente vai começar desse jeito aqui. Isso aqui você não escuta em qualquer lugar não, meu amor. Isso aqui é só na Rádio Mix.
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1: Mix são 6 e 10 no dia do rock. Começamos esse programa desse jeito, com uma versão exclusivaça da Cássia Eller Malandragem. Inclusive, teve uma vez, né, Cássia, que a gente fez um programa, um especial da Cássia.
2: Que ficou incrível.
1: Tinha até sonora da Cássia Eller.
3: Nossa.
2: A gente tem até sonora. Foi lindo. A gente tem um material muito vasto da Cássia Eller, de vários outros artistas. A gente tem muita coisa da Rita Lee, que a gente não pode deixar de citar hoje, né?
1: Com certeza.
2: A nossa mãe do rock nacional. E a gente tem muita coisa também do Chorão, do Charlie Brown Jr. A gente tem um material do Charlie Brown Jr. muito vasto aqui na Mix.
1: Ó, muita gente tá falando aqui de algumas músicas que marcaram, né? A gente sabe que um dos programas favoritos dos ouvintes da Mix, no caso, é o Baú da Mix, justamente porque tem, né, essa nostalgia do rock and roll, nostalgia
2: das coisas mais antigas e tal.
1: E aí eu tava colocando aqui algumas músicas, Caco, no início, né? O Caco, que é um roqueiro nato. Me cobraram ali na cara dura na live, gente. Entra aí, youtube.com/mixtudonamix. Falou que eu coloquei Rolling Stones, falou que eu coloquei Beatles na abertura e não coloquei.
3: O cara. Ô, louco, é cara, ele mesmo.
1: Peço perdão, cara. O que dizer de Elvis Presley, Karine Caco?
3: Vou te falar.
2: Aliás, ó, Antônio Carlos de Gouveia, também conhecido como meu pai, tá comentando aqui no chat, falando assim, ó, esqueceu de falar do Elvis Presley.
1: Então
2: meu
1: é
2: pai
1: o Antônio.
2: Era louco pelo Elvis
1: Posso
2: Presley.
1: Contar? Foi o Antônio que me deu bronca.
2: Então
1: e eu
2: foi ele que
1: agora.
2: Tá dando bronca.
1: Antônio, desculpa, desculpa, não tá mais aqui quem deu play.
2: Não tá mais aqui quem deu play.
3: Posso contar uma curiosicaco dessa?
1: Curiosicaco, vai.
3: Você sabe o que é essa música, A Little Less Conversation, do Elvis?
1: Ah.
3: Né? Ela foi gravada em 68, mas ela virou sucesso mesmo em 2002 por conta de um remix que o DJ Junk XL fez numa campanha de uma companhia esportiva, que a gente não pode falar o nome.
1: Não, não
3: pode. Mas que popularizou, inclusive, acho que é essa versão, né? Que tá tocando aqui. Não é o remix?
2: É.
3: Do DJ Junk XL.
2: É o remix. E já que a gente tá falando de Elvis, a gente tá comemorando hoje o Dia Mundial do Rock por uma razão, né? Porque...
1: Vamos contextualizar.
2: Por que 13 de julho é considerado o Dia Mundial do Rock? Isso foi uma ideia, na verdade, inicial do Phil Collins. Por quê? Porque nessa mesma data, em 1985, não por acaso o ano em que eu nasci, não é pra fazer as contas, gente, com a minha idade, não é pra fazer.
3: Tudo bem, eu não sou bom de conta mesmo.
2: O que acontece? Nessa mesma data, em 85, aconteceu por conta do Bob Geldof, que é um cara filantropo, enfim, humanista e tal. E ele criou um festival chamado Live Aid para combater a fome na Etiópia.
1: Olha isso.
2: Só que aí ele criou esse festival que ia acontecer ao mesmo tempo em Londres e na Filadélfia, nos Estados Unidos. Portanto, Inglaterra e Estados Unidos. E até hoje é considerado um dos eventos com a maior audiência do mundo. Um terço do planeta estava ouvindo vários artistas se apresentando, tanto na Filadélfia, quanto em Londres, na Inglaterra. E assim, com artistas que vão de Queen, David Bowie, U2, passando pelo próprio Phil Collins, que fez questão de tocar nos dois shows. Ele tocou em um, pegou um avião, foi, tocou no outro show. E aí ele deu essa ideia, ele falou, poxa, tantos nomes incríveis reunidos num mesmo dia em prol de alguma coisa. Aliás, eles arrecadaram muito dinheiro para a Etiópia, que vivia na época uma guerra civil e tudo mais. Eles estavam passando por necessidades e fome, principalmente. O Phil Collins deu essa ideia, falou, pô, tanta gente legal compartilhando de música, de rock no mesmo dia, devia ser o dia do rock e tudo mais. Só que ele falou isso e isso caiu no esquecimento. O Brasil abraçou essa ideia. Porque outras pessoas atribuem o Dia Mundial do Rock, como, por exemplo, a primeira vez que o Elvis tocou no rádio, a primeira vez que Beatles tocou no rádio. Então, outras pessoas atribuem outras datas até. Mas aqui no Brasil se popularizou também o dia 13 de julho.
1: Enciclocá no programa.
3: Impressionante.
1: Ela sabe tudo, é impressionante. Ela merece, vamos subir o som pra ela. Depois dessa é o dia do rock, bebê. Enciclocá.
3: Certeza que Dona Sandra tá pirando no programa hoje.
1: Vocês estão gostando, galera? Vocês que estão aí no carro, vocês que estão no trânsito. Fala com a gente, manda mensagem no @mixtudonamix. Fala aí um rock and roll que mexeu com a tua imaginação, que mexe até hoje. Você sente falta de ouvir no rádio, que conecta você com o que realmente a música tem esse poder. Hoje é dia de rock, fala aí.
3: Ó, posso contar uma curiosicaco técnica?
1: Curiosicaco, vai.
3: Você sabia que a gravação, né, em estúdio que a gente tem hoje... Na verdade, não é hoje, né? Porque evoluiu muito. Mas esse negócio de você gravar a primeira bateria, aí depois você grava a guitarra, depois você grava o baixo, depois você grava as vozes, você vai gravando uma coisa de cada vez, surgiu por conta dos Beatles.
1: Mas, gente, não sabia disso.
3: É verdade. Inclusive, quem inventou isso era um inventor chamado, se não me engano, Les Paul, né? Que é da Gibson também, que criou a Gibson Les Paul. Ah. Porque eles começaram a entender, falou, peraí, eles queriam fazer tipo de mixagem, tanto que você escuta alguns discos dos Beatles, na verdade, os primeiros, você escuta a bateria de um lado, a guitarra do outro, eles não sabiam como mexer com o estéreo, né? Que é esse balanço de onde fica cada coisa nos dois lados. E aí eles inventaram a gravação multipista, né? O Sr. Les Paul, um gravador que conseguia gravar e separar cada instrumento, cada elemento da bateria, cada camada de voz, para que fosse feita uma mixagem mais, como que eu vou dizer, mais brilhante, né? Que você conseguisse ver os elementos ali, ouvir de uma forma melhor. E foi por conta dos Beatles que surgiu essa necessidade e essa invenção foi criada.
1: Caramba, curiosidades aqui no programa,
2: O fato mais engraçado de tudo isso, se a gente for pegar a ordem cronológica das coisas, a primeira vez que o nome rock and roll foi usado, não foi nem para falar de gênero musical, menina.
1: Ah, é?
2: Não, foi pra falar de pegação.
1: Pegação?
3: Mas pegação? Hoje não é sexta-feira, a gente vai falar de pegação.
2: Rockin' and Roland.
1: Ah, é do Roland? Eu não sabia. Não. Então,
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0: tem alguém aí que não gosta de YouTube?
1: Mix.
0: Estão falando na live.
1: Então, peraí.
0: É impossível alguém não gostar de YouTube.
1: Não, aí eu vou repetir o que eu falei no começo do programa. Se você conhecer alguém que falar que não gosta de YouTube, boa pessoa não é.
0: Exato. Hoje é dia do Rock Bebê e é claro que a gente tá aqui hoje com a enciclocaca. Enciclocaco de baixista.
1: Enciclacos.
0: Calma. Como?
1: Essa é boa também, né?
0: Como?
1: Enciclaco.
0: Enciclaco, enfim.
1: É, a gente resumindo, adora inventar uns nominhos,
2: eu
1: cara.
2: Eu tô vendo,
0: é,
2: eu sou muito louco.
0: Posso falar? Isso é estúdio rock and roll.
2: Exato.
0: Então, hoje a gente tá falando sobre rock, gente, porque é o dia mundial do rock. A Karina tá contando muita coisa da hora aqui na live, trocando ideia com o Caco. Só que só juntando rapidamente aqui uma mensagem do nosso ouvinte antes pro intervalo, a Fernanda mandou o seguinte, diz, ah, falando de rock e também de futebol, no sábado o A-ha perdeu pro Duran Duran, Depeche Mode e Tears for Fears.
1: Não, mas Tears for Fears.
0: É pra pensar,
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5: E a brasileira Luísa Stefani, sétima melhor do mundo, e a parceira canadense Gabriela Dabrowski, terceira colocada, foram vice-campeãs neste domingo, dia 12, no torneio de Wimbledon, lá na Inglaterra, evento de tênis mais tradicional do mundo. Elas perderam na final para a francesa Kristina Mladenovic e a chinesa Han Yugou por 2-0, com parciais de 6-13 e 7-5. Essa foi a primeira final de dupla feminina em um Grand Slam da brasileira Luísa Stefani e ela se tornou a primeira do país na era aberta pós-1968 a fazer uma final da modalidade no torneio mais tradicional do tênis. Além disso, ela é a primeira a chegar na final desde Maria Esther Bueno em 1967. Eu sou Álvaro Ferreira e esse é o Mix News.
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1: 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Por isso que eu brinquei. 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Na verdade, quando você tem conhecimento, isso é possível. Mas é pra qualquer pessoa acessar esse mercado, Fabi? 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
0: 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Agora, falando, né, que você disse que tem que ser rock and roll, exatamente. A gente tem que lembrar que para investir na bolsa de valores, a pessoa ela tem que ter um pouco mais de familiaridade com o investimento, né? Aí é mais fácil. 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Esse
1: caramba,
0: é um mercado que está sujeito a muitas oscilações de preço, né, Gisa? Muitas oscilações, na verdade, porque as ações elas estão sempre se movimentando.
1: Mas sabe o que é o da hora, Fabi? 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
0: 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Amanhã a gente volta e traz mais alguma dica aqui bem legal para você que quer investir e cuidar bem direitinho do seu dinheiro.
1: Beijo, Fabi. Até amanhã. Boa semana, viu?
0: Beijo.
1: Tchau. E no dia do rock?
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1: Charlie Brown.
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1: Ah, Charlie Brown Jr., saudoso Chorão. A gente tem versões exclusivas também aqui da banda com o Chorão. Galera, hoje é dia do rock, né, Caco? E a gente quer mensagem. A gente quer o povo falando com a gente.
2: A gente quer mensagem. E assim, tá rolando uma discussão aqui na live, que a gente tá fazendo um embate, tipo...
1: Tá rolando discussão.
2: É tipo assim, Creed ou Pearl Jam? Eu falei, cara, tem gente do Creed que acha que a Creed é maior que Pearl Jam.
3: Nunca.
2: Nunca será.
1: E
2: nunca.
1: Aí eles
2: nunca
1: estão debatendo
2: será.
1: Aqui na live, gente, sobre bandas, quem quiser se aprofundar,
3: cola. Fighters versus Nirvana?
2: Não, mas peraí, aí são trajetórias que a gente pode discorrer durante a live, mas só se a galera colar com a gente no youtube.com/mixtudonamix.
1: Na live tá rolando um combate, Karina versus Caco. Aqui é o seu momento de brilhar. Vamos pro áudio.
2: Não vou, que agora eu quero falar que nem vocalistas que colocam o queixo pra frente também. Mas vamos tudo lá. Bem, pode deixar seu áudio, vai lá.
1: Vamos lá.
4: Os Unidos impõem esse pedágio.
1: Cadê? Peraí, meu Deus.
2: O que aconteceu, Yas?
1: Sabe o que aconteceu?
2: Os caras do Charlie
1: apertaram
2: Brown.
1: Um botão que não é pra apertar de novo na mesa. Agora sim.
3: Raul Seixas.
1: Vamos lá.
5: Boa noite, Giza.
1: Boa noite.
5: Karina.
2: Boa noite.
5: Para falarmos do nosso rock nacional, temos que lembrar dos nossos vovôs. Raul Seixas. E Rita Lee. Um grande abraço a vocês e todos os ouvintes da Mix.
1: Sobe o som.
5: Meu nome é Fernando, motorista de aplicativos da cidade de São Paulo.
1: Fernando, essa música representa eu e mais um monte de gente, ó. Ainda não estão identificando, Karine e Caco?
2: Não, eu estou respeitando a introdução da música, já, é diferente.
6: Levava uma vida.
3: Tá lá.
6: Sossegada.
1: Gente, essa música.
3: Não,
1: é
3: ele foi ali no certeiro do meu gosto, assim. Tanto pra Rita Lee, principalmente, quanto.
1: Alô, ovelhas negras da família. E aí, vocês estão bem?
6: Meu Deus, quanto tempo!
3: Sou ovelha verde.
2: Então, se Rita Lee é a rainha do rock no Brasil, então Cássia Eller é a princesa?
3: Podemos
2: não?
3: Dizer que sim.
2: Podemos dizer que sim.
1: Ai, me disse Giza. Foi isso. Você é ovelha negra da família. Mais áudio, vamos lá. Foi isso. Por isso que
2: você
1: eu...
2: foi e venceu, inclusive,
1: venci,
2: né? Tá vendo?
1: Venci.
2: Você subiu a montanha, cara.
1: Subiu a montanha. Mais um. Assumi. Já foi.
3: Já foi.
2: Já assumiu também.
1: E sumi faz tempo
7: oi,
1: também.
7: Tá, corrigiza. Oi,
2: e aí?
7: Mix, tudo bem?
1: Oi, você tá
7: bom,
1: bem?
7: Bom,
1: tô
7: Thiago. Eu vou contar só um parecer aqui. Eu me apaixonei pelo rock... quando eu assisti um filme chamado Mad Max. E
1: Mad
7: aí eu descobri
1: Max?
7: Uma cidadã chamada Tina Turner, que todo mundo fala, né, do Elvis, tudo, acho incrível a voz dele, mas quem me apresentou de verdade o rock and roll, assim, que eu realmente me apaixonei pelo rock, foi a Tina Turner. Então, pra mim, ela é demais, é isso aí. Então, você que também que curte a Tina Turner, eu taco. Bota aí, vamos tirar a Tina Turner pra dar a programação.
2: Pera aí.
1: Sobe aí então, vai.
2: Então vem.
3: Agora subiu
1: porque
3: o nível.
1: Agora
3: subiu
1: o nível.
2: Baixo pulsado.
1: Eu tô arrepiada. Ah não, gente, ó. Vamos, o Brasil, vamos cantar junto, vamos bater palma. Vamos fazer um show de rock. Um, dois, três e vai. Ah, não é agora.
3: Não
1: tudo
3: é agora.
1: Bem. Sobe o som, sobe o som.
2: Essa é a música que
3: gente,
2: o baixista faz cara de mal tocando. Ó o baixo,
3: Tina
2: ó.
3: Tina Turner. Cyndi Lauper, por exemplo, são, na minha opinião, são gigantescas.
2: James Joplin.
3: James a Janis Joplin pavimentou o lance todo lá
2: ela,
3: na galera
2: ela esquentou o
3: recheio,
2: né? Esquentou o recheio.
1: Peraí, gente, peraí. Antes de ir pro intervalo, pelo amor de Deus,
3: peraí,
1: Brasil.
3: A Giza quer
1: live.
3: Cantar.
1: Não, vamos cantar e bater
3: a
1: palma.
3: A Giza quer cantar.
1: Vai, vambora, vai. Vai, faz palma. Todo mundo, vai. É a Tina Turner.
3: É a Tina Turner.
1: Essa é a atitude mesmo. Ai, viu? Gente, putz, ó, quase falei palavrão.
3: Ai, que palavrão!
1: Ai, gente, vocês estão gostando do programa? Vem pra live, eu não, vou ter que ir pro intervalo, eu tô conseguindo me recuperar. Vamos pro intervalo.
2: Vamos.
1: E a gente volta com mais áudios.
2: Fechou.
1: Fala aí um som que eu vou tocar, hein? Fala agora.
2: Sim.
1: Arroba Mix Tudo na Mix.
2: Eu não posso pedir música aqui?
1: Não, Caco, hoje não.
2: Eu
1: hoje
2: não posso.
1: Não.
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0: Gente, hoje é dia de rock, né? A gente tá recebendo aqui nos estúdios a nossa querida jornalista Karina, que manja muito de rock. Mas agora, Caco, eu apresento, você apresenta o nosso...
1: querido produtor André Costa aqui, um conhecedor do rock brasileiro, com toda a propriedade. Vai discorrer sobre aqui algumas décadas com a gente, né, não, André? Seja muito bem-vindo, meu querido.
2: Valeu,
0: é o nosso Renato Russo.
2: Do outro lado, sempre costumo ficar ali, do lado da Gisa, eu tô aqui... sentado no banco, participando da conversa.
0: Seja muito bem-vindo, galera. O negócio é o seguinte: hoje é dia de rock e eu queria passar por algumas décadas de forma rápida, né? Porque o Mix Tudo, ele tem pouco tempo. Então a gente vai passar pelas décadas de 60, 70, 80 e 90, assim como o gato. Como eu pensei em fazer isso de uma forma dinâmica pra você que tá no rádio ficar com a gente e entender exatamente como funciona isso. Eu vou trazer aqui as grandes bandas desses anos, só que com uma pitada de... opinião. Eu vou fazer uma trend comigo mesma, depois vou fazer com o Caco, depois vou fazer com a Karina e depois vou fazer com o Dé. E você aí também pode comentar na live youtube.com/mixtudonamix. Trend começando agora, principais banda dos anos 80, dos anos 60. Giza, Beatles ou Rolling Stones? Beatles. Rolling Stones ou Elvis? Elvis. Elvis ou The Doors? Elvis. Elvis ou Led Zeppelin? Led Zeppelin?
1: Led Zeppelin,
0: beleza,
1: pô.
0: Passei por elas. Agora é a hora do julgamento. Caco Grandino, anos 70 pra você.
1: Tá.
0: A trend vai acontecer agora. Principais bandas dos anos 70. Vamos lá, pra você, tá, Caco? Kiss ou Dire Straits?
1: Dire Straits.
0: Dire Straits ou Queen?
1: Queen.
0: Queen ou David Bowie?
1: Queen.
0: Queen ou The Police?
1: Ai, caraca.
0: Vai, Caco.
1: Queen ou The Police? Gigante, né, cara? Não tem como.
3: Sério que você pensou?
1: Queen? Eu pensei.
0: Queen. Queen ou Ramones?
1: Amo Ramones, mas Queen.
0: Queen ou The Clash?
1: Respeito e gosto de The Clash, mas Queen.
0: Queen ou AC/DC?
1: Peraí que eu tô suando frio. AC/DC.
0: Nossa, Caco,
1: desculpa.
0: Preparei, poxa.
1: AC/DC, é muito icônico, cara. Não tem como você não pirar nos riffs.
0: Acabou de acabar.
1: Django e Young.
3: Você desrespeitou o bigodão de Fred Mercury.
1: Mas bigodão de Fred Mercury, mas assim...
3: você tem noção disso?
1: Não, mas pô, ele ganhou de todas as bandas, só perdeu desse AC/DC.
0: Não, eu não aceito. Eu estou entrando agora pra dizer que eu não aceito a opinião do Caco.
1: Tá bom, eu mudo. Não, não vou mudar. Eu vou manter meu voto.
4: A Gisa é a dona do programa. Ela basicamente fala assim, quer saber? Eu vou tocar o que eu quero.
0: Acabou.
4: Eu vou definir o que eu quero.
1: Hein? Aqui é gizocracia, não tem democracia. É gizocracia.
0: Gizocracia. Não, eu não concordo com o Caco. Brincadeira, não, tá, muito bom também. Ó, vai, Caco.
1: Vai, é difícil falar um ou outro, cara, porque é muito diferente o Queen do AC/DC.
3: O Queen é uma banda muito experimental.
1: Exato.
3: Sempre foi muito experimental. Eles nunca tiveram medo de se jogar e de colocar até uma ópera no meio de uma música. Olha aqui, ó.
0: Não tem como. Seguimos o nosso game.
3: Vamos.
0: Karina, você viu que eu não aguentei, né?
3: Me sinto pronta.
0: Eu dei a opinião.
3: Me sinto pronta.
0: Não podia ter dado opinião.
1: Então vai.
0: Mas o Queen ficou ali.
1: Ficou.
0: Principais bandas, galera, dos anos 80. Karina Andrade, Guns N' Roses ou Bon Jovi?
3: Ai.
1: Olha o que você vai responder.
3: Guns N' Roses.
0: Guns N' Roses ou Faith No More?
3: Faith No More.
1: Yeah!
0: Faith No More ou Metallica?
1: Ixi, até eu peguei agora. Difícil, hein?
2: Não é fácil.
1: Não.
0: Vai,
1: não
0: é fácil.
1: Não é fácil.
3: Faith No More.
0: Faith No More! Vai ganhar. Vai ganhar. A Aerosmith.
1: Não, olha o que você vai responder.
0: Karina, presta bastante atenção. Antes de responder, escuta direito, vai.
1: Meu Deus do céu.
3: Eu tenho duas respostas. Como jornalista musical, Aerosmith. Como pessoa, como CPF, Faith No More. Pronto, resolvido.
1: É que ela gosta das loucuras que o Mike Patton fazia, entendeu? Continua fazendo, inclusive.
3: Ah, o Steven Tyler também é cheio das loucurinhas, querido.
0: Sobe o som, gente, ó. Você vê que eu estou mandando o programa, eu não tô respeitando.
1: Olha essa buzeira, mano.
3: Não tá.
0: Gente,
1: olha o Tom Hamilton brilhando aqui. Tom Hamilton é o baixista do NX0, imagina. Tom Hamilton é o baixista do Aerosmith. Olha que linhas. Baixista do NX0 sou o Joe, não é mesmo?
3: O que você tá com...
1: eu tô ficando louco.
0: Olha que loucura esse programa. Vocês estão gostando, gente? Vocês estão no carro, estão em casa, estão curtindo?
2: Vai ressaltar que nesse clipe aparece a Liv Tyler, né? Que é um clipe maravilhoso.
1: E ele não sabia que, inclusive, era a filha dele, né?
3: Exato. In Crying Crazy, na verdade, é uma sequência de músicas que contam uma mesma história, né, nessa época.
0: Caramba, você viu? É cultura aqui no Mix Tudo. Bom, derrubei mais uma trend aqui, vamos pra próxima.
1: Não, ainda...
0: chegou a sua vez, André.
1: Agora é o André, né, pô?
0: André, nosso produtor, conhecedor de música,
1: lá.
0: Entende de tudo. Anos 90, as principais bandas. Oasis ou Nirvana?
2: Nirvana.
0: Nirvana ou Red Hot?
2: Red Hot.
0: Red Hot ou Pearl Jam?
2: Red Hot.
0: Uau! Red Hot ou Foo Fighters?
2: Foo Fighters. E já encerrou tudo. De
0: não, calma, calma, calma, calma, calma. Porque ainda tem Foo Fighters ou Rage Against the Machine?
2: Foo Fighters.
0: Foo Fighters! Eu ouvi Foo Fighters! Got another confession to
2: make. Banda predileta de Karina Andrade.
4: Oi, se eu agredi alguém no programa, eu ainda vou ser convidado outra vez.
2: Não pode.
0: É nóis. É nóis, cachorro louco.
4: Por que você tá fazendo isso?
2: Dave Grohl, grande band leader.
4: Por que você só concordou com ele?
0: Eu não sei também, Karina.
4: Você só concordou com ele.
0: Foi meu coração, não fui eu.
4: Foi a sua gizocracia.
0: Foi. Mas sabe o que que é?
2: Você tá buscando o melhor que você pode, ó. Como que o nosso querido David Grohl tá cantando.
0: Vamos tentar ser melhor do que a gente é, Karina.
2: É.
0: Sabe por quê?
2: Mas
4: dizer
2: melhor.
4: Que Foo Fighters é maior do que Nirvana não dá.
0: Vamos lá, Dé. 30 segundos. Por quê?
2: Eu acho assim, eu gosto muito como o Dave Grohl ele montou o Foo Fighters. Ele saiu, o Nirvana terminou, ele foi lá, decidiu montar uma banda, montou e praticamente se tornou a maior banda do mundo, na minha opinião.
4: Você tá achando que é Lego pra montar alguma coisa?
2: Mas
4: não,
2: então...
4: Nirvana deu outra cara pra música. Na época grunge, no início dos anos 90, quando estoura a bolha lá de Seattle e as bandas grunge começam a surgir, o Nirvana arregaçou, mudou, mostrou pra galera como é que se fazia a música naquele estilo. E até hoje, inclusive, a influência de várias.
0: Peraí, que eu vou
4: bandas.
0: Pedir opinião. Vou pedir opinião do meu Brasil. Ah, eu vou pedir.
4: Não,
0: o programa
4: gente.
0: Tá na minha mão. Vamos lá. Programa... 30 segundos, galera. Você que tá ouvindo no carro, em casa. Isso ou isso?
4: Ah, que é isso?
0: De novo. Isso. Ou isso?
4: Olha aí!
2: Posso fazer
0: de
2: uma
0: novo,
2: proposta?
0: De novo.
2: Faz uma chape. Faz uma chape, né?
0: De novo. De novo. E sabe o que é uma coisa que eu vou falar pra vocês? Não
2: o
0: vou
2: quê?
0: Tocar nenhuma.
4: Ah,
0: eu vou tocar
2: Mix.
0: Olha a Public, porque é uma versão exclusiva.

0: Harry Styles ficou demais, né, gente? Everybody wants to rule the world. Galera, vocês gostaram do programa de hoje? Calma que não acabou. A gente tem uma dica, aliás, uma dicaco hoje, né? Só que eu começo, Caco.
1: Você começa?
0: Eu vou começar porque eu tô muito feliz, sabe por quê?
1: Por quê?
0: Se você aí, Caco, se você que tá ouvindo o programa, se você que tá assistindo a live, cresceu acompanhando os X-Men, chegou a hora de matar a saudade. Se ainda não conhece essa história, bom, essa é uma grande oportunidade pra você, né, Caco?
1: É isso, a segunda temporada de X-Men 97 já tá disponível no Disney Plus, só que agora os mutantes estão separados no tempo e eles precisam enfrentar novos desafios pra encontrar o caminho de volta pra casa, Gi.
0: Enquanto isso, nos anos 90, a gente tá falando de rock aqui, né, de várias décadas, mas lá nos anos 90, novas ameaças colocam o futuro dos X-Men em risco e provam que a luta tá longe do fim. Com muita ação, personagens clássicos e aquele visual que marcou uma geração, X-Men 97 traz uma nova fase pra uma das equipes mais icônicas da Marvel.
1: Ó, então se liga a de Caco aí, reúne aí a sua galera, a sua família, dá o play e assista a segunda temporada de X-Men 97, que já tá disponível no Disney Plus.
0: Você vai acabar aqui o programa, você vai lá no Disney Plus e vai colocar essa nova temporada de X-Men 97, que eu tenho certeza que você vai pirar. Vamos aproveitar esse clima gostoso do programa, né? Dia de viver o rock com conteúdo bom na TV. Gente, pra fechar o programa, eu escolhi junto com os meus amigos aqui de bancada, Caco Grandino.
2: Lá vai.
0: Karina e André, que participaram do programa hoje, da nossa roda de rock aqui. E eles escolheram as seguintes músicas pra gente encerrar o programa, que são eles na programação da Mix, né? Que seria, o que representaria, pelo menos que tem na programação da Mix, né? Essa daqui é do Caco Grandino. Gente, o que vocês acham?
1: Uou. Peraí, alguém pode dançar comigo?
2: Sonsaço. Essa música não é deles, do Feito
1: Dois pra cá, dois pra lá.
2: Mas na versão deles, na minha opinião, ficou muito, muito mais legal.
1: É muito
0: colocar
1: melhor.
0: Mais pra frente.
2: Olha aí.
1: Veio pro refrão.
0: É, porque eu queria o refrão. Vamos lá. Todo mundo junto pra fechar o programa, gente. Hora de ir embora, né? Tipo, né? Tchau, gente. O programa foi demais. Amanhã a gente tá de volta às 18 horas pela Rede Mix de Rádio. Calma que ainda tem a da Karina.
2: Ah, olha isso!
0: Ramones!
2: Ramones, Pet Cemetery, trilha sonora de Cemitério Maldito. Assistam e ouçam Ramones, por favor.
0: Então é isso, essa representa a Karina. Pra representar o nosso querido André, eu quero perguntar pra nossa audiência. Vocês têm dúvidas de qual música ele escolheu? Não, a música tudo bem, mas a banda? Vocês têm algum palpite?
2: Será
0: da
2: que
0: banda
2: foi que Foo Fighters?
0: Será?
3: A maior banda do mundo.
0: Fala aí, Dé, bem representado, Time
3: David
0: Like Rowe, This.
3: Eu amo ele, eu sou muito fã. E o clipe é muito legal, né, que ele está no avião, né, estão se vestindo de aeromoça.
0: Pensa tanto que não gosta, que mais, conta.
3: É, perfeito, o saudoso Taylor Hawks também, que faz uma falta. Eu amo Fighters e a Karina também tá comigo nessa, né.
1: Cuidado com o que você fala. Cuidado. Aí... Aliás, a Yas não falou qual é a opinião dela.
2: Yas, qual que é a sua banda favorita?
0: Calma, Kerry, que agora é o nosso momento de brilhar.
2: Ah, tá.
0: Eu e a Yas, a gente escolheu e deu match.
2: Jura?
0: A gente escolheu a mesma música, né?
2: Então,
0: vem cá, Yas, qual é a música que representa você e eu nessa programação do Mix Tudo hoje?
2: Entre razões e emoções.
1: Ah, essa é clássica.
3: Que é isso, cara?
2: Poxa essa vida. Daí eu senti que foi feito um Pix, hein?
1: Ah. Chegou o Pix na rede.
2: Foi feito um Pix.
1: Chegou o Pix na Yas e na Giza.
2: Foi feito um Pix.
0: Eles fizeram, gente, razões e emoções. Sobe o som, Giza.
1: Versão exclusiva, hein? Ó.
0: Tinha que ser, né, Yas Bate? E aí, galera, gostaram do programa de hoje? Amanhã a gente volta entre razões e emoções com mais um programa pra você que gostou desse programa de rock. Siga a gente nas redes sociais, youtube.com/mixtudonamix. É o nosso canal! Ai, eu vou chorar por causa da música. Continua, Caco.
1: Pra continuar me acompanhando nas redes sociais, cola lá no Instagram e no TikTok, @CacoGrandino, C-A-C-O Grandino. E você, querida Karina.
2: Eu estou lá no Instagram como @KarinaAndradeOn. Simples assim.
0: E Andrezão? O nosso querido André?
3: Bom, é @AndréCSTA. Eu tenho uma banda de rock também, quem quiser conhecer, @BandaQuaseOntem. Banda Quase Ontem.
0: Olha, ele é isso aí. O menino é músico, o menino é produtor, o menino trabalha na Mix, o menino é roqueiro. Por você, o que, André? Esperar.
3: Sempre. Volta NX.
0: Bom, é isso aí, volta NX.
2: Volta NX. Mandou do nada. do hashtag.
3: Só vi uma cartomante aqui que eu não sei, né?
0: Bom, galera, e siga a gente também nas redes sociais. Eu sou a Giza.on, amiga do Caco Grandino, baixista do NX, apresentador desse programa, GISA.on.
3: É isso. E tem o nosso...
0: Arroba
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0: Viva o rock, mas aí, gente, razões e emoções, né? A melhor música,
3: melhor,
0: não tem como.
3: Com certeza, lógico.
0: Com certeza.
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né, gente boa? Bora começar bem, daqui a pouquinho às 8 da noite, mais uma edição do Pede no Zap. Que música é essa que não sai da tua cabeça? Conta numa mensagem de voz, dizendo quem é você, de onde você tá ouvindo a mix, e esse som bacana pra gente ouvir, é facinho assim. Segredo, hein? Mas pode espalhar. Todos os sons que você ouve no Pede no Zap são sons que chegam no 11 983 40 8000. Então é a sua chance de ouvir o teu som, da voz de locutor, locutora. Capricha aí nessa mensagem de voz. Eu quero saber quem você é, de onde você tá ouvindo a mix, e esse som pra todo mundo ficar feliz. Vou contar com você e sempre tem um presente legal. 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

0: Você parando, amigo, só tem boas notícias. 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Que presente, nota 10 de 10, né? 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Então, Letícia Silva. O final do seu celular é o 0906? 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Parabéns. Aguarda aí que a equipe da Mix vai entrar em contato contigo, tá?
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0: Opa, deixa eu te contar essa aqui, ó. Foi anunciado oficialmente um reboot do filme Instinto Selvagem, ou seja, o famoso longa vai ganhar uma nova versão. E uma das curiosidades mais bacanas é que a atriz Sharon Stone vai retornar ao filme fazendo o mesmo papel da personagem original. Pra você que não lembra, o filme Instinto Selvagem foi lançado em 92. É uma espécie de thriller erótico. O longa conta a história das investigações de um policial vivido na época pelo Michael Douglas no caso de um assassinato. Enquanto ele tenta resolver o caso, ele precisa resistir à sedução da principal suspeita, uma escritora chamada Catherine, que na trama é o papel da atriz Sharon Stone. Esse filme se tornou um clássico, né? Traz uma cena icônica que é a famosa cruzada de pernas da Sharon Stone durante o interrogatório. Enquanto não são divulgadas mais informações dessa nova versão de O Instinto Selvagem, já fica o convite para você chegar na nossa casa na internet. Tem mais informações lá. radiomixfm.com.br. Chega junto.
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0: Já pediu seu som no zap?
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3: O boletim Focus, divulgado nesta segunda-feira, 13, pelo Banco Central, mostrou a redução na projeção de inflação para 2026, enquanto as estimativas de câmbio, PIB e Selic permanecem praticamente estáveis. A mediana dos economistas consultados passou a prever IPCA de 5,16% em 2026, ante 5,30% na semana anterior. A projeção para o IPCA, índice oficial de inflação, subiu de 4,18% para 4,20% em 2027. Para 2028, a estimativa permaneceu em 3,70%, nível mantido há 3 semanas. Eu sou Álvaro Ferreira e esse é o Mix News.
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0: faz a semana. Música é combustível aditivado para os nossos ouvidos, para a alma, é ou não é? Então me conta numa mensagem de voz que som é esse que você adora para começar bem aí essa semana. 11 983 408 mil é o zap da Mix. Nessa mensagem de voz eu quero saber o teu nome. De onde você tá ouvindo a Mix, hein? Brasil é grande demais, me conta. E esse som que é pra todo mundo ficar feliz. Manda ver, boa noite, quem é?
1: Boa noite, galera da Mix. Aqui é o Alex, da cidade de Itaiúva. Eu queria pedir uma do Charlie Brown Jr. Toda a galera que está ouvindo aí. Opa. Pros motoristas de ambulância. Tamo junto, tamo na Mix.
0: Bravo!

0: Peppers, Dani, Califórnia. Ó,
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0: Tá rolando até as 9 da noite. Bota o teu som aqui na programação da Mix. 11 9 8340 8000. Esse número do zap da Mix é fácil de decorar, né? Então já pega, já que você não desgruda do celular, abusa desse microfoninho do zap, manda essa mensagem de áudio, não esquece de falar quem é você, de onde você tá ouvindo a Mix, e esse som pra gente ganhar a noite de segunda-feira. Tonho Antônio Filho, ele mora em Timon, no Maranhão, tá com a gente aqui na Mix. O Vandré tá em Cariacica, no Espírito Santo. O Wanderson tá em Japorã, no Mato Grosso do Sul. E tu, me conta da onde?
2: Oi, boa noite, aqui é Ana Souza de Porto Alegre. Eu gostaria de ouvir qualquer uma da Dua Lipa.
0: Essa é boa!
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0: que tá chegando no Brasil. Essa semana se apresenta aqui no nosso país. Gente, tá falando do Harry Styles, Late Night Talk. Me pediram. Opa, você chegou agora, tá rolando.
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0: É assim que funciona a diversão aqui nas noites da Mix. A partir das 8 da noite, você tem essa responsa boa de mandar o teu som pra gente colocar na programação.

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1: Boa noite, boa. Rádio Mix. Meu nome é Laís, sou de Ribeirão Pires e gostaria de ouvir Nothing Else Matters, do Metallica.
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0: coisa linda de se ouvir, hein? Mix, são 8h26.
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0: Agora só falta você colocar esse som bacana. Faz o check-in aqui no zap da Mix, com uma mensagem de voz pedindo o teu som. 11 983 408 mil, apareça.
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0: 4-0-8-1000, esse número é importante, hein? Faz tocar tua música, faz você ganhar presente, ganhar ingresso pra show, ah, tem tanta coisa, então já anota aí no celular, combinado? Manda ver.
1: Boa noite, Mix, aqui é Nalvo Mota, em Santarém, no Pará, motorista de aplicativo. Toca uma música pra mim, Ryan, Losing My Religion. Valeu, Mix, boa noite.
0: Valeu, Naldo, boa semana, e a todos e todas motoristas por aplicativo que sempre estão na rodagem, dando aí uma carona pro som da Mix. Obrigado, gente. 5 estrelas pra todo mundo.
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0: Assistimos
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2: É sempre cada música que chega aqui no Zap da Mix. Aproveita pra colocar o teu som se você ainda não fez isso. No caso, uma mensagem de voz pro 11 983 408 mil. Não esqueça de falar o seu nome, a gente precisa te conhecer. Também a gente quer saber de onde você tá ouvindo a Mix nesse Brasil grande de meu Deus. E esse som pra todo mundo ficar feliz. Faça como a Mariana e o filho Davi. Obrigado, família. Eles moram em Santos, litoral sul de São Paulo. A Andréia e o filho Átila moram em Águas Lindas de Goiás. O Rodrigo tá em Cachoeirinha. Aqui fica no Rio Grande do Sul. Obrigado, gente. Agora só falta você. Manda essa mensagem de voz. Não passa vontade, não, tá? Coloca teu som aqui na programação do Melhor Mix do Brasil.
3: Alô, boa noite, Rádio Mix. Eu me chamo Ellen, morava em Diadema. Agora tem 3 meses que eu moro aqui no Maranhão. Opa. Gostaria de ouvir Rihanna. Obrigada.
2: Vamos ouvir.
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0: horário que é mais fácil pra você. À noite. À noite o bicho pega, pede o teu som aqui pra todo mundo ficar feliz. 11 983 408 mil. Boa noite, quem é?
1: Boa noite, meu nome é Matheus Levi, tô falando aqui de Natal. Boa noite aí pra todo mundo da rádio.
0: Obrigado.
1: Gostaria de ouvir Sweet Child O' Mine, do Guns N' Roses. Um abraço.
0: Paulada
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1: Aqui na Mix, falta um minuto para as 9 da noite. O check-out de hoje foi feito com o som do Gutier. E amanhã, para abrir o programa, pode ser o teu som. Você já mandou o áudio hoje? Brigadão. Então já tá na lista aqui. Ainda não, não passa à vontade. Amanhã a gente toca o teu som? Então vamos combinar assim. 11 983 408 mil é o número do zap da Mix. Eu vou estar aqui amanhã, no mesmo horário, não se atrase.
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0: Está no ar a Voz do Brasil. As notícias do governo federal que movimentaram o país no dia de hoje.
1: Olá, boa noite.
2: Boa noite para você que nos acompanha em todo o país.
1: Segunda-feira, 13 de julho de 2026.
2: Vamos ao destaque do dia na